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Programa de hoje, Canta Portugal, o melhor do século XX, êxitos de hoje, clássicos de amanhã. Mas para já, vamos à música com uma abertura musical atual, Joana Espadinha que canta Leva-me a Dançar. Ah.

0: Joana Espadinha com o tema Leva-me a Dançar.
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0: 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Passamos à palavra do dia, um programa da RDP Internacional. E hoje a palavra é a palavra charlatão.
2: A palavra do dia é charlatão. E um charlatão é, obviamente, um vigarista, um impostor, uma pessoa que ostenta méritos ou qualidades que não possui. E a palavra vem do italiano, de charlatano, e remete para charla, ou seja, um charlatão é aquele que charla, aquele que fala muito, que tem muita conversa. Esta é a origem da palavra. Mas, muitas vezes, surge uma outra história, e que é uma história tão mirabolante para a origem da palavra charlatão, mas tão engraçada em relação à possível origem da palavra charlatão, que vale a pena contar. Diz-se que existiu no século XIX em Paris um dentista de nome Latton e que tinha por hábito passear-se de coche na cidade, levando consigo um criado que, à frente do coche, anunciava alto e bom som a passagem do senhor Latton. E os parisienses, ao verem passar o coche, comentavam: lá vai o char Latton, sendo que char em francês corresponde a coche. E aqui seria a origem da palavra. Infelizmente não é, mas é uma história deliciosa.

0: Sérgio Godinho com o tema O Charlatão.
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0: Rádio Occitanie, programa Lusitânia, continuamos com o fado. Vamos ao fado com o melhor do fado e o álbum Fado de 2012. Primeiro tema que vamos ouvir, Amália Rodrigues em Barco Negro, a canção que revelou Amália ao público francês no Olímpia nos anos 1950.

Amália, Amália Rodrigues com o tema Barco Negro. A versão original chamava-se Mãe Preta e era interpretada por Maria de Hilar, e essa canção Mãe Preta foi proibida em Portugal no tempo do Estado Novo. Continuamos com a voz de Maria Teresa de Noronha e o Fado das Horas.

Maria Teresa de Noronha com o Fado das Horas. Uma voz masculina agora, o senhor Massimiliano de Souza, que é mais conhecido por Max. Ele vai nos interpretar a Júlia Florista.

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1: Max, com este tema, a Júlia Florista, um clássico do fado português.
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1: 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Continuamos com o fado e o álbum Fado de 2012. Mais outro tema agora, este interpretado por Alfredo Marceneiro, A Festa na Moraria.

À festa na Mouraria, uma interpretação de Alfredo Marceneiro. Continuamos com a voz de Lucília do Carmo, Maria Madalena.

Lucília do Carmo com a Maria Madalena. E para terminar este espaço, Fado e o álbum Fado de 2012, a voz de Manuel de Almeida no Fado Bailado.

0: Fado Bailado, aqui numa interpretação de Manuel de Almeida.
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0: 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Passamos a outro tema, as aldeias de A a Z, um programa da RDP Internacional. E hoje uma vila sede de concelho, Vila Nova de Paiva, no distrito de Viseu.
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4: Hoje vamos conhecer mais uma vila. Vamos para o distrito de Viseu. Senhor Presidente, Vila Nova de Paiva fica concretamente onde?
5: Fica a norte do distrito de Viseu, nas ditas terras do Alto Paiva. Um concelho, Vila Nova de Paiva, com 5 freguesias hoje com a reforma, e que fica aqui entre o rio Paiva, é assim mesmo que tece os pés, e o rio Volga, ambos na nascente aqui das nossas serras aqui vizinhas, de Liomil e da Serra da Lapa.
4: Senhor Presidente, mais ou menos o número de habitantes da vila?
5: Ronda, obviamente, que há esta atração de centralidade, A vila tem cerca de 2.500 habitantes.
4: Não é mau, Senhor Presidente.
5: Não
4: é mau. Os habitantes são mais jovens ou menos jovens?
5: A população idosa é, digamos que, em maior número que a juventude.
4: Vila Nova de Paiva tem muita imigração, não tem?
5: Muita imigração. Tradicionalmente, tradicionalmente para o Brasil, nas décadas de 50, 60, e temos a aldeia mais brasileira de Portugal, Vila Cova Colheira, e com muito com o nosso, com o Cristo Rei, com o Corcovado, com o samba brasileiro, com o carnaval, com essas características. E depois, na década de 60, 70, também com o fecho aqui das minas de Wolframio, as minas de Reventão da Quiriga, uma imigração para a França, e hoje temos, e também, por curiosidade, também temos a aldeia mais francesa de Portugal, Quiriga, no concelho de Vila Nova de Paiva.
4: Posso dizer que Vila Nova de Paiva é uma vila de muita imigração.
5: Felizmente e infelizmente, porque eram terras do Damo, estamos também localizados nos 3 concelhos apelidadas por Aquilino Ribeiro, terras do Damo, Vila Nova de Paiva, Sernancelho e Mimenta da Beira, e eram terras do Damo, não por serem terras de diabo com gente boas, mas por serem terras pobres. E obviamente, sendo terras pobres, as pessoas iam para outras bandas, claro, Arranjar melhores meio de vida e de subsistência para eles e para a sua família.
4: Ó, Senhor Presidente, quem chega a Vila Nova de Paiva, primeiro estaciona o carro e depois anda a pé.
5: Exatamente.
4: Não é? O que é que se vê dentro da vila?
5: E depois temos aqui o nosso auditório, temos aqui a nossa Casa das Caldeirinhas, temos todas as nossas ciclovias ao redor de Vila Nova de Paiva e que vão ao nosso parque urbano, que fica nas margens direita do rio Paiva, na margem direita e na margem esquerda, mas, e não é por acaso que hoje, com marca registada, Vila Nova de Paiva é a capital ecológica. E temos um património natural que ainda hoje está estimado e que é aconselhável as pessoas a visitarem. Não sendo ricos em património edificado e arquitetónico, somos muito ricos neste património natural que hoje tanto valor damos para, como sabe, para a saúde e bem-estar, para o turismo dito de natureza.
4: As casas aí na vila estão juntinhas ou separadas?
5: Ainda temos a tradição de termos a casa juntinha, as ditas casas beirantes, encostadas umas às outras.
4: Vila Nova de Paiva também é uma terra onde se come bem.
5: Tudo o que é carnes e leites, queijos, nós somos, digamos, produtos de excelência.
4: E também exportam ou não?
5: E também exportamos.
4: Senhor Presidente, quando é que é a festa principal aí na vila?
5: Aqui na vila é em agosto.
4: Agosto.
5: Agosto.
4: Nessa altura, não é?
5: Fervilha.
4: Pois.
5: Vila Nova de Paiva, as aldeias, fervilha. No verão, no mês de agosto, triplicamos, quadriplicamos a população.
4: E o Presidente da Câmara fica feliz.
5: Fica feliz,
4: fica.
5: Muito feliz, muito feliz. Isso fica.
4: E pode-se dormir aí, na vila?
5: Muito bem. Temos alguns, como costuma dizer, alojamentos. Temos algumas camas disponíveis durante todo o ano, com algumas unidades hoteleiras aqui na vila.
4: Para terminarmos, aqui vai a última pergunta. A que é que cheira Vila Nova de Paiva?
5: Neste momento cheira a Queiró, cheira ao rosmaninho selvagem e daqui por mais 15 dias as maias, tudo florido com as nossas serras, cheira a natureza.
4: Hoje fomos então para o distrito de Viseu. É uma vila de muita imigração, terras do Demo. Atenção, porque por lá pode e deve andar de bicicleta. E é conhecida também como a capital ecológica. Nosso Cicerone foi o presidente da Câmara Municipal, Morgado Ribeiro.

0: Foi o rancho de Vila Nova de Paiva que nos interpretou o tema Macieira.
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0: 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E para terminar esta primeira hora do nosso programa de hoje, Canta Portugal, o melhor da música portuguesa do século XX, êxitos de hoje, clássicos de amanhã. Ficamos para já com a voz de Lara Lee, que nos interpreta Telepatia.

0: Carlos Paião com os versos de amor, uma canção dos anos 1970.
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0: Rádio Occitânia, programa Lusitânia. Estamos na reta final da primeira hora deste nosso programa de hoje. Vamos continuar com o Canta Portugal e o melhor da canção portuguesa no século XX. Até êxitos de hoje, clássicos de amanhã. Vamos ficar agora com os Rádio Macau, que cantavam Amanhã é Sempre Longe Demais.

Rádio Macau, amanhã é sempre longe demais. Prosseguimos com António Variações, uma canção em homenagem à Amália, voz Amália de nós.

0: António Variações, voz Amália de Nós, aqui na Rádio Occitania, no programa Lusitânia.
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0: 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Chegamos ao final da primeira hora deste nosso programa de hoje. Vamos deixá-los durante alguns minutos com Eugénia Melo e Castro e o Beco do Tiso.

E já cá estamos para a segunda hora do programa Lusitânia com os temas seguintes. Daqui a alguns instantes o Almanac de Ouvido, um programa da RDP Internacional sobre lendas. E hoje a lenda da Caparica.

Logo a seguir vamos ter os artistas portugueses recordistas de vendas de álbuns e de singles. Hoje com Jorge Ferreira, que já vendeu mais de 6 milhões de discos desde 1979. Teremos ainda a crónica do Manuel, que nos vai falar hoje dos novos comboios. E para finalizar esta segunda hora e o nosso programa de hoje, o Top Portugal 2026, o Best of, as canções mais tocadas nas rádios em

Para começar, o Portugal a cantar e hoje os famosos duetos Marisa e Miguel Gameiro e o tema O Teu Nome.

0: Miguel Gameiro e Marisa com este tema, O Teu Nome.
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0: 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Continuamos com o Almanac de Ouvido, um programa da RDP Internacional e hoje a lenda da Caparica.
2: Ora, hoje no Almanac de Ouvido, que abrimos sempre aqui a esta hora com a Mafalda Lopes da Costa, vamos conhecer a lenda da Caparica. Pode ser, Mafalda?
3: Pode ser. E a lenda conta-se da seguinte forma. Há muitos, muitos anos, no local onde hoje se encontra a Caparica, apareceu de repente uma criança muito pobre e muito bonita. E ninguém sabia de onde vinha, mas apesar disso, um velho da freguesia tomou conta da menina. E a criança trazia aos ombros uma capa muito velha. E o senhor que ficou com ela reparou que a capa era de boa qualidade e que por isso provavelmente a criança talvez pertencesse a uma família rica ou mesmo nobre. E passado alguns anos a menina tornou-se numa bela jovem e o velho, quando estava às portas da morte, pediu-lhe como última vontade que pusesse a sua capa por cima dele para o aquecer. E quando o velho morreu, a rapariga juntou o pouco dinheiro que restava para dar uma sepultura digna ao senhor que a tinha acolhido. E a jovem ficou a viver naquele casebre e envelheceu sozinha. Quando morreu, encontraram-na coberta com a sua velha capa e descobriu-se um verdadeiro tesouro escondido no forro da capa e uma carta dirigida ao rei. Nessa carta pedia-se que se utilizasse o tesouro para transformar aquela costa numa terra onde houvesse saúde e alegria para todos. E reza a lenda que foi assim que surgiu a Costa da Caparica ou da Capa Rica. E daí, Caparica.
2: Muito bem.

0: da Caparica, aqui numa interpretação dos Pesticida.
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0: Rádio Occitanie, programa Lusitânia. Continuamos com os artistas portugueses recordistas de vendas. Hoje, Jorge Ferreira, que já vendeu mais de 6 milhões de discos, álbuns e singles desde 1979. Primeiro tema que vamos ouvir hoje, A Portuguesa é a Mais Linda.

Bacalhau, um tema aqui interpretado por Jorge Ferreira nos artistas portugueses recordistas de vendas, mais de 6 milhões de discos desde 1979. Continuamos ainda com o Jorge Ferreira e o Pensar de um Imigrante.

0: pensar de um imigrante na voz de Jorge Ferreira.
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0: 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Continuamos com os artistas portugueses recordistas de vendas. Hoje, Jorge Ferreira, mais de 6 milhões de discos vendidos desde 1979. Ele vai nos cantar agora Ao Calor do Sol.

ainda não, não, o inverno ainda não vai vir. Jorge Ferreira, nos artistas portugueses recordistas de vendas, mais de 6 milhões de discos vendidos desde 1979. Jorge Ferreira, soriano, radicado nos Estados Unidos, e ele cantou também uma canção em homenagem aos Açores. Açores, por Jorge Ferreira, último tema dele que vamos ouvir esta manhã.

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1: Açores, aqui numa interpretação do Jorge Ferreira, numa canção em homenagem à sua terra, à sua ilha natal.
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1: 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Vamos abrir mais uma página neste nosso programa de hoje com a crónica do Manuel, que nos vai falar dos novos comboios em Portugal.
4: Amigos ouvintes da Rádio Occitanie, muito bom dia. Estão a ouvir a emissão em português. E hoje tenho boas notícias a dar-vos. Ouvi e vi nas redes sociais o Sr. Ministro Miguel Pinto Luz falar das estruturas ferroviárias em Portugal e com boas notícias. Então, ouçamos o que ele disse. Depois de anos marcados por limitações no material circulante, avançamos com uma mudança concreta. A linha do Alentejo será a primeira a receber as novas automotoras bimodo da Stadler. Bimodo quer dizer que podem circular com energia elétrica e em diesel. Já no próximo ano, em 2027, no primeiro trimestre, entram ao serviço três novos comboios. Material novo, mais confortável, mais fiável e com capacidade reforçada para responder a quem utiliza diariamente este serviço. No total, estamos a falar de 22 novas automotoras Stadler, num investimento de 158 milhões de euros, integradas num plano mais amplo que inclui ainda 153 novos comboios da Alstom e 20 automotoras de alta velocidade. É um investimento global de 1.806 milhões de euros para renovar profundamente a Ferrovia Nacional. São 195 novos comboios. Mais qualidade de serviço, mais regularidade, mais confiança no transporte ferroviário. E assim o Alentejo abre caminho e Portugal avança. Faço minhas as palavras deste senhor ministro e espero que as coisas vão mesmo por diante, não esquecendo as linhas de via estreita do norte de Portugal. Amigos ouvintes, então a todos, muito bom dia.

0: tema apita o comboio e brevemente, portanto, os comboios vão poder apitar à vontade na zona do Alentejo.
1: 17 mil de nos escutar cada semana. Mercedes e demais e mais numerosas de nos seguir.
2: Sondagem Mediametria.
0: 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Estamos na reta final deste nosso programa de hoje e vamos finalizá-lo com o Top Portugal 2026, o Best Of, o que se ouve mais nas rádios em Portugal. Os temas que vamos ouvir agora, para começar, a Inês Apenas, Sinto Muito, é o tema que ela nos vai interpretar.

Inês Japenas é o nome dela e interpretou-nos o tema Sinto Muito no Best Of da Música Portuguesa no Top Portugal 2026. Outro grande tema nas rádios em Portugal, Nuno Ribeiro, que canta Saloia.

Saloia, aqui uma interpretação de Nuno Ribeiro. Continuamos com o Best of do Top Portugal 2026, agora com a voz de Fernando Daniel, que canta Juro.

0: Armando Daniel com o tema Juro.
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0: 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Continuamos com o Top Portugal 2026, o melhor, as canções mais tocadas nas rádios. A Nena canta Guardei-te um Lugar.

guardei-te um lugar, uma interpretação aqui da Nena. Mais outro nome da música portuguesa em foco, David Fonseca, e o tema Nada a Perder.

Nada a perder, uma interpretação aqui do David Fonseca. E para terminar este espaço do Top Portugal 2026, a Elisa canta Conversar.

0: Elisa com o tema Conversar no Top Portugal 2026.
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0: 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Assim chegamos ao final deste nosso programa de hoje. Desejamos a todas e a todos um ótimo fim de semana. Amanhã, a partir das 7, vai estar no ar o Olá Portugal e logo à noite o Lusitânia especial domingo à noite. Muito obrigado por nos terem prestado atenção.